0: 0. Shannon, Metroport. Shannon, at 2100 Zulu, winds 090 degrees, 4 knots. Visibility 10 kilometers or more. Cloud, few at 2,400 feet. Scattered at 10,000 feet. Broken at 20,000 feet. Temperature 17. Dew point 13. QNH 1015. No sig. Copenhagen Kastrup. Metroport. Copenhagen Kastrup. At 2120 Zulu. Automated observation. Winds 190 degrees. 7 knots. Visibility 10 kilometers or more. No cloud detected. Temperature 16. Dew point 15. QNH 1025. No sig. Bergen. Metroport. Bergen. At 2120 Zulu. Winds 180 degrees. 7 knots. Visibility 10 kilometers or more. Cloud. Few at 400 feet. Ceiling broken at 700 feet. Temperature 14. Dew point missing. QNH 1021.
1: Índia Eco Chile. Aí por Itapema, litoral catarinense. E o Cadu que foi tomar conta das crianças, hein? Barbaridade. Tá virando uma babá esse Cadu por aí, né? Mas vai fazer o quê, né, ô Amadeu? Fez o filho, agora tem que balançar o cabra. Não tem outro jeito.